0: de tudo. Mas agora eu vou falar pra ela, vai.
1: Minha vez, agora me deixa falar, nem que seja a última vez. Você sempre dá o ouvido pras suas amigas. Será que tá pronta pra ouvir?

0: Craig por aqui no nosso Vibe Total, hein, bebê? É você curtindo, aproveitando a melhor playlist aí do outro lado com a gente em casa, no trampo, no seu trajeto, no seu deslocamento, onde você estiver. A nossa programação cai bem para todos os momentos do seu dia. Aproveita também para baixar o nosso aplicativo, é gratuito, é levinho, tá bom? 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
4: 9:13.
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9: 9:15.

0: desacelera o passo, bebê. Chega junto, entra, fica à vontade, aqui você é de casa. A gente faz acontecer aqui, ó, do seu lado, tá? Com essa vibe positiva, muito som. E claro, você também participando no pedidomusical.com.br.
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0: Mais uma parceria de peso. Mike Rodrigo, juntamente com

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1: Eita delícia! À noite com o Thier e João Gomes na voz. Eita, coisa boa, hein? Por aqui o vibe total nesse rolezinho, nessa metadinha da semana. Quem pintou por aqui foi a Sabrininha Carvalho, pessoal maravilhoso do Maranhão aqui com a gente. Paulo Roberto curtindo nosso som em Goiás.

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2: 9h26.
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4: Risadinha do
5: O que é um pontinho azul no meio da grama? Uma formiga de calça jeans, chiquérrima!
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10: 9 horas e 30 minutos.

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1: Essa aqui é pedrada, hein? Desbloqueado com Diego e Vitor Hugo.
2: Eu não queria viver uma história dessa, não, viu?

0: do pagode, Zeca Pagodinho, bebê. Tá pensando o quê? É novidade, é lançamento, é hitzera e as mais tocadas. Tudo junto e misturado aqui pra você, no nosso Vibe. Camelinha dos Sons, assim, bora meu Pará, chama no play. Pessoal de Manaus também com a gente, né? Alô, Alessandro e a turma do Tocantins.
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5: 9:41.
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0: atualizando a sua playlist com os maiores sucessos nacionais e internacionais. Só chama no play, bora. Guilherme Santiago e Ana Castela agora, hein?
1: Ah, não. É

Pedrada com o Ícaro e Gilmar Baqueado. Eita, pedrada, pai. Essa foi pra fechar aqui o nosso encontro. Obrigado, turma, tô indo nessa. Gratidão sempre pela amizade, pelo carinho, pela atenção de sempre. Eu amo demais estar aqui, ó, com você nesse encontro, viu? Vem aí a nossa próxima atração.

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3: 9:56.
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3: 9:58.
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Baby, voltamos. É, esse é o nosso Songs of Love para todo o Brasil. Que prazer imenso de estar com vocês a partir de agora, trazendo os grandes hits, os grandes sucessos. Convidando você para viajar comigo no planeta chamado Amor. Hoje, quarta-feira, dia 15. E vamos de música romântica aqui na nossa programação. Aumenta aí, baby. Esse é o nosso Songs of Love.

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0: demais, hein? Clássico Gregory Porter aqui no nosso Songs of Love. E aí, você curtiu? Eu fico muito feliz, hein? Trazer os grandes hits, os grandes sucessos pra você. Continue com a gente, mandando aquele alusão bem especial. Bom, a gente vai fazer
1: estamos
0: o seguinte agora,
1: apresentando
0: hein? Daqui a pouco,
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0: Tem muito mais
1: o
0: sucesso.
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3: 10:18.

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6: O que é o que é? Voa pelo ar feito balão, aos vivos dá alimento, aos mortos, consolação! Abelha!
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1: Sons. 10h21. Tudo bem, estamos de volta aqui no nosso Songs of Love. Agora tem Jacob Collier.

0: Demais, hein? Teddy Swims, Some Things I Never Know. Aqui na programação mais gostosa, mais deliciosa do seu rádio. Daí, como é que você tá? Você tá bem mesmo? Continue com a gente, mandando aquele alusão bem especial aqui na programação mais gostosa. Eu fico feliz de estar aqui juntinho com vocês, hein? Obrigado.
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1: apresentando.
0: Obrigado pela sua audiência.
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4: 10h41. 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
2: Dez e 43.
8: Muito bem, estamos de volta. Celine Dion.

0: Baby, Kevin James, I'm Missing You, aqui no nosso Songs of Love. Demais, hein? E você curtiu? Felicidade estar aqui juntinho com vocês. Obrigado mesmo pelo seu carinho. Obrigado mesmo pela sua audiência. Continue com a gente, mandando aquele alusão bem especial. A gente vai fazer o seguinte, ó. Uma paradinha
1: estamos
0: bem rápida.
1: Estamos apresentando
0: já,
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3: 11:04.
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3: 11:06.
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9: Olá, voltamos. Go Play Everglow.

0: Lawrence, hein? Bitter Withers, aqui no nosso Songs of Love. Demais, hein? Sucessaço aqui na nossa programação. E você, como é que você tá por aí? Tá bem mesmo? Olha, vamos fazer o seguinte. A gente vai dar uma paradinha aqui agora, rapidinho. Daqui a pouquinho eu tô de volta, hein? Não sai daí, não.
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2: 11:26. 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
8: O rato roeu a roupa do rei de Roma. Quantos R's tem isso? Nenhum! Nisso, não tem R!
9: Oiê, acabou de ouvir, risadinha!
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2: 11:30.
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6: Voltamos aqui no nosso Songs of Love para todo o Brasil. Yeah, baby, aumenta aí. Saindo do Connor.

0: Wow, baby, all is ready, that's how strong my love is, aqui na programação mais deliciosa, mais gostosa do seu rádio. É bom demais estar aqui juntinho com vocês, hein? Continuem com a gente mandando aquele alusão. A gente vai fazer o seguinte aqui agora,
1: ó. Estamos apresentando...
0: Daqui a pouco tem mais. Não sai daí, hein?
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3: 11:52.
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3: 11:54.

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3: Meia-noite e 14.

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3: Meia-noite 16.

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2: 00:32.

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4: Meia-noite e 35.

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2: 00:55.
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2: 00:57.
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14: Oi pra você! Você já percebeu como algumas músicas têm o poder de abrir uma verdadeira janela pro passado? E é isso que a gente quer deixar hoje e trazer pra você a partir desse momento. Em poucos segundos, as músicas nos fazem lembrar de pessoas, de lugares, viagens e momentos que pareciam adormecidos na memória. Hoje, nessa super quarta, 15 de julho, o Viagem Musical vem para trazer uma seleção que passeia por diferentes épocas, diferentes estilos e também emoções, provando que a boa música nunca perde o seu lugar. Vamos juntos nessa viagem? Bora ouvir a primeiríssima de hoje com Engenheiros do Havaí? Era um garoto que, como eu, amava os Beatles e os Rolling Stones. Som pra você aqui, começando a nossa super quarta.

0: E a quarta-feira começou bem com Vitor Fernandes e Mari Fernandes, Agonia. E teve Alice DJ aqui também para levar som para você no primeiro bloco. Daqui a pouco, mais músicas que mostram como cada geração encontra um jeito especial de guardar suas melhores recordações.
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2: 1:17. 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
3: 1:19.
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7: Maravilha de programa, maravilha de companhia. A música muda, os estilos se renovam, mas as emoções de ouvir uma boa canção continuam exatamente a mesma. E é isso que torna cada viagem musical tão especial. Vamos ouvir a Garotos 2, o outro lado, com Leone.

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1: E aí, gente, ouvimos aqui Beijo de Vampiro ao vivo, os Barões da Pisadinha com Safadão. E teve Madonna também, a nossa rainha, aqui cantando, hein? No próximo bloco, seguimos com sucessos que misturam nostalgia, alegria e aquele clima gostoso de cantar juntos.
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2: 1:34.

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3: 1:37. 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
4: Para dar sequência a esse programa, essa nossa edição, nós estamos de volta com o nosso Viagem Musical, com músicas, né, que trazem significados, que trazem aí boas lembranças e muitas vezes, né, as músicas não envelhecem, não é verdade? Bora apertar o play? Por você, ao vivo, Frejá. Você.

0: A gente fechou legal o bloco, fechou com Namorando com Saudade, Jorge Mateus e Bon Jovi. É, grande som por aqui. Instante, chegamos com o último bloco do nosso programa. Ainda tem mais sequência preparada para fechar essa viagem com boas emoções.
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5: 1:53.

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5: 1:56.

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2: 2:12.
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4: 2:30.
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4: 2h49.
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4: 2h52.

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3: 3:08. 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
2: 3:10.
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2: 3:10.

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8: 3:13.
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6: 3:14.
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8: 3:15.
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8: 3:16.
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8: 3:17.
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8: 3:18.
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24: 3:19.
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8: 3:20.
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26: 3:22.
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26: 3:22. 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
26: 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Muito mais você. 3:24.
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26: 3:25.
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13: 3:26.
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13: 3:27.
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13: 3:29.
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13: 3:29.
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8: 3:32.
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8: 3:32.
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8: 3:35.
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5: 3:35.
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0: 3:38.
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0: 3:40.
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0: 3:41.

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0: 6h43.
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0: 3h43.
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3: 3:45.
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3: 3:46.
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3: 3:48.
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3: 3:48.
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15: 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Demais. 3h50. 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
3: 3h50.
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3: Sons. 3h52.
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3: 3h53.
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3: 3:55.
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3: 3:55.
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3: 3:57.
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3: 3:58.
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7: 4 horas.
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7: 4 horas.
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8: 4 e 3.
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8: 4 e 4.
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8: 4 e 6.
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8: 4 e 6.
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6: 4 e 9.
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6: 4 e 9.
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0: 4 e 11.
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0: 4 e 12.
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0: 4 e 13.
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0: 4 e 14.
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0: 4 e 16.
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0: 4 e 16.

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5: 4:18. 98,7. 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
5: 4:18.
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1: 4:20.
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1: 4:20.
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1: 4:23.
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1: 4:23.
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16: 4:25.
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16: 4:26.
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8: 4:29.
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8: 4:29.
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1: 4:32. 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
1: 4:36.
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4: 4:36.
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2: 4:38.
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pessoal do nosso sertão, pessoal do nosso interiorzão, ei, minha gente, as porteiras do sertão caboclo estão escancaradas mais uma vez pra gente resgatar lindos sucessos da viola do passado e as modas sertaneja raiz do presente também, é. Como eu digo sempre, tem muita gente boa ainda fazendo o som sertanejo caipira e a gente tem que, com certeza, dar espaço para essa turma. Pensa num programa pra lá de especial, que sabe realmente o melhor remédio pra alma, o remédio pra gente ter uma quinta-feira ainda mais gostosa, só com sucesso top. Esse é o Sertão Caboclo. Quintona hoje, dia 16 de julho, e a gente já começa de modão, né? Sem perder muito tempo, com um clássico, com sucesso de Milionários é Rico. Essa é demais. Pombinha Branca, que é pra dar start em mais um programa Sertão Caboclo.

0: Casa Pequena, moda bonita que sobra aqui na programação do Sertão Caboclo com Jacó e Jacozinho. A gente cantou também com João Mineiro e Marciano, Nas Curvas do Seu Corpo Capotei Meu Coração. Que é isso? E ainda Milionários é Rico, Pombinha Branca. É Sertão Caboclo, minha gente. É moda sertaneja de qualidade aqui no seu rádio. Daqui a pouquinho tem Vieira e Virinha.
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5: 4:49.
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5: 4:51.
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5: 4:51.
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5: 4:54.
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pessoal do nosso sertão, pessoal do nosso interiorzão. Ei, minha gente, as porteiras do sertão caboclo estão escancaradas mais uma vez pra gente resgatar lindos sucessos da viola do passado e as modas sertaneja raiz do presente também, é. Como eu digo sempre, tem muita gente boa ainda fazendo o som sertanejo caipira e a gente tem que, com certeza, dar espaço para essa turma. Pensa num programa pra lá de especial, que sabe realmente o melhor remédio pra alma, o remédio pra gente ter uma quinta-feira ainda mais gostosa, só com sucesso top. Esse é o Sertão Caboclo. Quintona hoje, dia 16 de julho, e a gente já começa de modão, né? Sem perder muito tempo, com um clássico, com sucesso de Milionários é Rico, essa é demais. Pombinha Branca, que é pra dar start em mais um programa Sertão Caboclo.

0: Casa Pequena. Moda bonita que sobra aqui na programação do Sertão Caboclo com Jacó e Jacozinho. A gente cantou também com João Mineiro e Marciano, Nas Curvas do Seu Corpo Capotei Meu Coração. Que é isso? E ainda Milionários é Rico, Pombinha Branca. É Sertão Caboclo, minha gente. É moda sertaneja de qualidade aqui no seu rádio. Daqui a pouquinho tem Vieira e Virinha.
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5: 5 e 5.
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5: 5 e 8.
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0: Bora comigo, estamos de volta com Sertão Caboclo. Quem aí já participou, já mandou alusão pra gente no pedidomusical.com.br. Alô, Nilton, grande abraço, meu parceiro, meu amigo, meu irmão. Nilton tá aqui junto com a gente, né? E vai mandar alusão pra toda a galera aqui da nossa rádio, pra Juliana também, que tá na sintonia, não é isso? Ei, Nilton, apaixonado, hein, rapaz? Que é isso? Helena tá aqui com a gente também na programação da nossa rádio. Muito obrigado, Heleninha, pra você, para toda a família, viu? A Edilene, Kleber, manda um abraço lá pro Café, pra Maria do Carmo, Danilo, Jefferson, pra Hermete. Isso, e pra todo mundo que tá curtindo a programação. Valeu, valeu, valeu, gente. Obrigado. E quem não participou nunca do programa, fica à vontade, tá bom? pedidomusical.com.br, manda lá pra gente o seu alusão. Morte do Carreiro chegando. Agora tem Vieira e Virinha.

0: Sereno e Tionzinho, moda bonita, belas recordações. Teve João Paulo e Daniel Siriema do Cerrado, passou também Cantos da Natureza. E Vieira e Verinha, Morte do Carreiro, só moda bonita, só moda gostosa aqui dentro da programação do Sertão Caboclo. Eu quero mandar um abração bem especial lá pra dona Ivana, que tá ligada com a gente também, sempre curte a nossa programação, né, Ivana? Obrigado pelo carinho, obrigado pela companhia.
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5: 5:23.
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5: 5:25.
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0: Estamos de volta com muita moda sertaneja, muito modão bonito para fazer a gente sentir aquele aroma do sertão, né? Aquele cheiro de orvalho, aquele cheiro de poeira da estrada. É o Sertão Caboclo que traz para você a identidade do Brasil caipira, aquelas modas que contam causos de antigamente, que a gente ouvia no disco de vinil, no radinho de pilha, na fita cassete, que faz o tempo parar e a palavra que soa, né, através das melodias ao nosso coração. Quanta poesia linda, né, pra gente curtir aqui dentro do Sertão Caboclo. Começa a próxima aqui, ó, Presente de Deus. Chegando de No Franco e Moraí.

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0: Não tem tempo quente, não. Aqui a gente toca é moda de qualidade. E daqui a pouquinho tem mais.
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4: 5:39.
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1: 5:42.
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6: Segura aí que o Sertão Caboclo já tá de volta para todo mundo que tá aqui na nossa audiência, curtindo e acompanhando a nossa programação. São 2 horas diárias com o melhor do sertanejão para você. Os três boiadeiros chegando, agora tem César e Paulinho.

0: Último adeus, modão bonito com Abel e Caim. Tivemos ainda trio Parada Dura, Nossa Casa, Tunico e Tinoco e ainda César e Paulinho, dentro da programação do Sertão Caboclo. Isso pra fechar a primeira hora, viu, gente? Mas ainda tem mais uma hora. Mais 60 minutos de puro modão sertanejo caipira.
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4: 6:01.
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12: Já voltamos aqui com o Sertão Caboclo pra você nesta quinta-feira gostosa, 16 de julho. É, meus amigos. Quinta-feira top, top, top, o Sertão Caboclo aprontando mais uma vez aqui no seu rádio, levando moda de categoria, moda de pedigree. Bora de Canarinho Prisioneiro, abrindo mais uma hora, agora tem Chico Rei e...

0: Zita Goiás, Belmonte Amaraí, poeta e trovador, Rancheira Triste, Toalha Branca, Gino e Geno e Chico Rei Paraná, Canarinho Prisioneiro. Quanta moda boa, quanta moda gostosa aqui dentro da programação do Sertão Caboclo, mas não acabou não. Calma aí que daqui a pouquinho tem mais.
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4: 6:14.
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4: 6:16.
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0: Já voltamos aqui com o Sertão Caboclo para todo mundo que tá aqui na nossa audiência participando através do pedidomusical.com.br. Alô, Nilton. Grande abraço pro Nilton, para toda a família, né? Quem mais? O Pedro Caetano tá aqui junto com a gente também. Valeu, Pedrão. Abraço para você, meu querido, para toda a família, para todo o pessoal aí. Quem mais junto com a gente? Gilberto, mandando lá pro Lauro, o Itamar, a Rosiele tá curtindo também a nossa programação. Muito obrigado, Rosiele. Forte abraço para você, para todo mundo aí. O carro e a faculdade. É modão de história. É modão com Felipe Falcão.

0: Viola Viva, Modão Bonito com Ronaldo Viola e João Carvalho, teve ainda Mocoque Muraci, Vestido Molhado, Lil e Léo e P Florido, Felipe Falcão, O Carro e a Faculdade. Sertão Caboclo é assim, minha gente, tocando moda boa, moda de qualidade, moda sertaneja raiz.
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2: 6:31.
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2: 6:34.
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14: Estamos de volta, trazendo as emoções aqui do Sertão Caboclo pra você. É, muita moda bonita pra você que tá sempre curtindo com a gente, com o coração cheio de amor pelas raízes, né? Das nossas vidas, pelas raízes das nossas histórias. Está no ar mais um bloco do Sertão Caboclo. Peço pra você, deixa a viola chorar no peito, deixa o sentimento explodir no coração, porque haja saudade pra matar nesse bloco especial que a gente começa com uma das duplas mais icônicas, uma das duplas mais queridas e mais importantes do sertanejo. John Carreiro e Pardinho.

0: Dama de Vermelho, Teodoro e Sampaio. Tivemos ainda Zico e Zeca, Fazenda São Francisco. Valderi e Misael, Amor de Verdade, Preto Inocente. Tião Carreiro e Pardinho. É só manda bom, gente, pra todo mundo que tá aqui curtindo as emoções do nosso Sertão Caboclo.
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5: 6:49.

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3: 6:51.
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7: Firma no golpe que aqui é Sertão Caboclo. Aqui tem moda de viola, mas aqui também tem moda apaixonada. Falando em moda apaixonada, deixa eu mandar um abraço lá pra Celinha, que tá ligada junto com a gente, né, Celinha? Muito obrigado pela sua audiência, pelo seu carinho. Tá mandando lá pra Fernanda, pra Raquel, valeu pela sintonia. A Mari tá com a gente também, a Zaira, quem mais? O Diogo, Pedroso, a Roseli também tá curtindo aqui o nosso programa. Quanta gente, né? E todos aí com um coraçãozinho amor. Vamos lá, tá chegando o Gen Giovanni, faz de conta.

0: Duque Renner, saudade matadeira. Modão bonito, hein, gente? Linda essa daqui. Pra deixar a nossa programação mais gostosa, mais quente e fechar com chave de ouro. Tivemos ainda do Duque Dalvan SPC, Marcelo Aguiar, Não Dá Pra Fazer Amor Sem Ter Você e Faz de Conta, Gian Giovanni. Muito obrigado, gente. Obrigado pelo carinho, obrigado pela companhia e audiência de todo mundo. O Sertão Caboclo fica por aqui. Amanhã a gente volta para fechar a semana só com o melhor do modão. Valeu, meu povo!
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1: 7:13.

Os grandes nomes da música sertaneja aqui na sua rádio. Estamos de volta com Só Clássico. Já participou com a gente? Já mandou o seu alôzão? É fácil, viu? Pedidomusical.com.br. Você acessa, manda o seu alô, manda a sua sugestão pra gente, peça a sua música. Afinal de contas, programação inteirinha, feita só pra você. Eu quero mandar um abraço bem especial lá pro Pedrinho, que tá ligado com a gente. O Quinho também, fala meu parceiro, obrigado pela audiência, tá mandando pra esposa Tina e pra toda a família, todo o pessoal aqui ligados, ouvindo e acompanhando a nossa programação também, valeu pela companhia de vocês. Selminha tá mandando pra Hilda, pra Cíntia, pra Idiceia, pro Marcos, pro Fernandão, pra Lucélia, pra todo mundo aí, valeu, valeu. pedidomusical.com.br, manda já pra cá a sua indicação para as próximas edições do Só Clássico. Agora tem Milionário e Zé Rico.

0: Ela tem o dom de me fazer chorar. João Paulo e Daniel, teve João Mineiro e Marciana esta noite como lembrança. Renan e Raí, Amor Eterno. E Milionários é Rico, Lembranças. Daqui a pouquinho a gente já volta com mais um montão de música boa, um montão de sucesso pra matar a saudade.
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5: 7:31.
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5: 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Muito mais você. 7:32.

Estamos de volta com a programação que mexe com o coração de todo mundo, que mexe com o seu passado, revira lá, né? Todo o seu passado, resgatando aquelas músicas que com certeza a gente nunca esquece. São anos e anos de história resumidos em melodias, em canções. Um pouquinho de dor de cotovelo de vez em quando também, né? Porque ninguém é de ferro. Mas quem nunca sofreu ou quem nunca viveu um amor, quem nunca embalou um beijo com uma canção sertaneja, né? Bora relembrar mais um pouquinho? Toma juízo, Zezé de Camargo e Luciano.

0: Esquentando a programação aqui do Só Clássico. Rick Renner em Rosca em Rosca. Teve Jean Giovanni, De Que Planeta Você Veio, além Aladim, pra poder voltar aqui. Zezé de Camargo e Luciano, toma juízo, bebê. Essa música boa, Só Clássico Sertanejo, aqui na sua rádio preferida. Volta daqui a pouquinho e com mais, hein?
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4: 7:48.
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4: 7:51.

Já voltamos aqui com Só Clássico Sertanejo. Bora mandar alusão? Alô, Perpétua, tá ligada com a gente? Kleber, manda um abraço aí pro meu tio Belarmino, pro Daniel, pra Céu e também pro Carlos Fernandes. Meu grande amor, tá certo. Terezinha tá com a gente também. O Armando tá mandando lá pra esposa, né? A Denisleia, o Silas, o Tião, o Sandro estão aqui curtindo a programação também, pessoal da Construção Civil. Obrigado pela gente, pelo carinho. Obrigado pela companhia de vocês, sempre aqui na nossa sintonia. Bora de Cleiton e Camargo? Em Mil Pedaços.

0: Quem bate nunca se lembra. Chico Rei Paraná, Gilberto e Gilmar, Você Não Nasceu Pra Mim, Bruno e Marrone, Choro e ainda Cleito e Camargo em Mil Pedaços. Só clássico sertanejo assim, gente, reunindo os grandes nomes do passado, as músicas que fizeram história. Até porque nosso programa tem o lema: moda boa nunca sai de moda.
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4: 8 e

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Já voltamos aqui com o Só Clássico Sertanejo. Gente, quem ainda não participou do programa, fique à vontade para mandar alusão, tá bom? É o pedidomusical.com.br, plataforma que você acessa do seu celular, do seu tablet, do notebook, de qualquer computador. Você manda pra gente o seu pedido a qualquer hora do dia e da noite, tá? Nas próximas edições, a gente vai tocar aquela música que marcou a sua vida, aquele sucesso que marcou o seu passado, a sua história, e relembrar junto com todo mundo. Pedidomusical.com.br. Jaine, chegando a solidão.

Toneladas de paixão, linda essa canção. Atair e Alexandre, teve Leandro e Leonardo, Pensa em Mim. E Edson e Hudson, Ciúme Exagerar, tudo começou com Jaine, A Solidão. É um sucesso mais top do que o outro, mais gostoso do que o outro. E o Só Clássico volta daqui a pouquinho com Almir Sater.

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3: 8:26.
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1: Oito e 32.

boa nunca sai de moda. Esse é o Só Clássico Sertanejo. Lá pra Isabel, que tá curtindo a gente. Obrigado, Isabel. Beijão pra você, pra todo mundo. Valeu pela sintonia. Quem mais? A Beth tá aqui mandando lá pra Ana Paula, pra Andréia, pra Ruth, toda essa galera maravilhosa. Muito obrigado pelo carinho e pela companhia de todos vocês aqui junto com a gente na programação da sua rádio preferida. Vamos cantar mais uma? Bora de Almir Sater, essa é linda. Tocando em frente.

Verdade pulou no peito. Rio Negro e Solimões teve Arrependida, Felipe Falcão, Adalberto e Adriano Ternura e ainda Almir Sater tocando em frente. Que linda música, né? Só sucesso pra todo mundo que tá aqui curtindo, cantando e se divertindo junto com a gente na programação mais sertaneja do seu rádio. Já já tem Teodoro e Sampaio. Só

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3: 8h48.
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Bora curtir, bora brilhar na programação número 1, tocando o seu talento que você gosta. Manda um abração lá pro Evanilson, tá ligado com a gente. Fernandão também tá aqui na nossa audiência. Obrigado, Fernando, pela sintonia. O Vitor também tá aqui junto com a gente, pegando carona com o Só Clássico Sertanejo nesta quinta-feira. Bora de mais uma, aliás, uma sequência inteira de moda bonita, começando com Teodoro e Sampaio.

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tem alguém em seu lugar. Chico Amado e Xodó. Passou por aqui o Barreirito, o Avião Assassino, de Paulo e Paulino, Eu Me Sinto Bem. E ainda teve Teodoro e Sampaio, Quando a Saudade Aperta. Clássicos da música sertaneja é aqui, no Só Clássico Sertanejo. Obrigado, gente, pela companhia e audiência de todo mundo. Grande abraço. A gente volta amanhã com mais 2 horas dedicadas ao sucesso do passado. Valeu!

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2: 9:09.
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2: 9:12.

0: E agora tem a nossa receita do dia. Muito bem, é mais uma receitinha que tá chegando pra você. Nossa receita de hoje, carne seca na moranga. Ingredientes, uma moranga de 1,5 kg a 2 kg. 2 xícaras de carne seca dessalgada, cozida e desfiada. 2 xícaras de 300 a 400 gramas de molho de tomate. 250 gramas de requeijão cremoso. Meia xícara de salsinha picada. Sal a gosto e pimenta do reino a gosto. Vou repetir os ingredientes e você confere comigo. Uma moranga de 1,5 kg a 2 kg. 2 xícaras de carne seca dessalgada, cozida e desfiada. 2 xícaras de 300 a 400 gramas de molho de tomate. 250 gramas de requeijão cremoso. Meia xícara de salsinha picada. Sal a gosto e pimenta do reino a gosto. Modo de preparo: na parte superior da moranga, corte como se tirasse uma tampa. Limpe, retirando todas as sementes. Em um prato fundo, com uma xícara de chá de água no fundo, ponha a moranga e cubra com filme plástico. Programe o micro-ondas para cozinhar por 15 minutos. As morangas mais verdes podem demorar um pouquinho mais. Se necessário, coloque mais 5 minutinhos. Após cozida, retire o filme plástico com cuidado para não se queimar, hein? Retire a água da parte interna da moranga. Recheie com o requeijão, passando também nas laterais. Acrescente metade da carne seca e depois o molho de tomate. Tempere com sal e pimenta e acrescente o restante da carne. Coloque por mais 10 minutos no micro-ondas. Decore com um pouco de salsinha e sirva. Carne seca na moranga, nossa receita de hoje. Até a próxima e bom apetite.
1: Cristinas, amiga para aqui no nosso Toque de Mulher.

0: Última ex, Murilo Ruf, não mexe nas minhas gavetas. Foi Danilo e Davi, é sucesso, toca aqui. Olha, daqui a pouquinho tem mais músicas, tem dica de saúde e tem momento dos nossos aniversariantes. Eu, Tati Invade, volto já.
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5: 9:23.

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6: 9:25.

A laranja, por ser rica em vitamina C, vitamina A e carotenoides, que são nutrientes e compostos bioativos com ação anti-inflamatória, antioxidante, além de facilitarem a absorção de ferro. Chegou o momento dos nossos aniversariantes desta quinta-feira. Já está comemorando? Bom, eu espero que sim. Não é porque é quinta-feira, é o seu aniversário, não importa o dia. Bora comemorar isso! É, e eu, Tati Vai, te desejo muita saúde, muita paz, muito amor, muita felicidade e prosperidade, né? Aproveita o seu dia e curta intensamente o seu aniversário. É importante, é preciso e vale a pena e faz um bem danado. Um abraço bem forte, tá bom? Vamos com o Diego Vitor Hugo?

0: Megan Trainor aqui no Toque de Mulher. Você ouviu também Felipe Rodrigo, Saudade é Mato. Tem mais? É claro que tem mais músicas. O Toque de Mulher volta já já, trazendo mais músicas e tem dica do dia. Eu, Tati Invade, volto também. Fica por aí.
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16: Agora você vai dar risada!
17: Risadinha!
18: Ai, é tão engraçado!
16: Risadinha!
17: Risadinha do
19: Havia um gato que se chamava Tido, e ele sempre dormia num cesto. Um dia seu dono foi ver o gato e ele não estava no cesto. Qual é o nome do filme? O Cesto Sem Tido.
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1: 9:42.
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4: Tô de volta com o Toque de Mulher e agora tem a nossa dica do dia.
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4: Cuidados com o cabelo. Cronograma capilar. Alterne tratamentos de hidratação, nutrição e reconstrução conforme a necessidade dos seus fios. E a temperatura da água é importante. Evite lavar os fios com água muito quente, pois isso pode ressecar as pontas e estimular a oleosidade na raiz. Por Te Amar Assim, uma versão de Hugo e Guilherme com Marlon e Michael chegando aqui no Toque de Mulher.
7: Uma salva de palmas.

Say Nothing, encerrando o Toque de Mulher com sucesso. Que maravilha, tá ficando por aqui. Amanhã já é sexta-feira e eu, Tati Invade, eu volto contigo, trazendo mais um programa especial de sexta-feira, né, gente? O nosso Toque de Mulher. Um beijo da Tati Invade no seu coração, fica com Deus e até amanhã. Tchau, gente!

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2: 9:58.

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3: 11:02.
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6: Muito bem, aqui tem notícia e informação em tempo real. Um novo radar está sendo testado em algumas estradas do país com o objetivo de monitorar os veículos durante um trecho maior da via. O sistema já conseguiu identificar infrações que chamaram a atenção. É uma estrada na cidade de Souretama, no norte do Espírito Santo. Um veículo foi identificado trafegando em uma velocidade média de 124 km por hora, onde o limite permitido é de apenas 60. O excesso de velocidade é um dos principais causadores de acidentes de trânsito no Brasil. E essa prática coloca não só a vida do condutor em risco, mas a de todos ao redor. Por isso, respeite o limite permitido da via.
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3: 11:04.
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7: Olá. Quinta-feira, 16 de julho de 2026. A partir de agora, o JVN entra no ar mais uma vez, com a grande missão sempre de levar informação com credibilidade e responsabilidade até você. Hoje, dia 16 de julho, é Dia Mundial da Cobra, Dia do Comerciante, Dia de Nossa Senhora do Carmo e também dia de você ficar bem informado aqui no JVN. Informação sempre com responsabilidade. A inclusão da educação financeira como tema do currículo dos ensinos fundamental e médio foi aprovada nesta quarta-feira no plenário do Senado Federal. O projeto de lei, aprovado na forma de texto alternativo, estabelece que o tema será ensinado de forma transversal em disciplinas já existentes, como matemática, história e geografia, ao longo de toda a formação escolar. Pela proposta, a educação financeira, que já faz parte da Base Nacional Comum Curricular desde 2017, está agora prevista na Lei de Diretrizes e Bases da Educação Nacional, tornando sua aplicação mais obrigatória. Cada escola terá autonomia para incluir o tema em seu projeto pedagógico, de acordo com sua realidade local, evitando a sobrecarga dos alunos. Por ter sido modificado no Senado, o texto agora volta à Câmara para análise. 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E você acompanha ainda hoje.
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7: Senado aprova a proposta que reduz em quase 40% de floresta no Pará. Senado aprova penas maiores em crimes contra professores e médicos. Crédito do FGTS para Santas Casas é prorrogado até 2030. Irã ameaça fechar o estreito de Bab el-Mandeb, por onde passam 12% do comércio marítimo. Falta de controle financeiro em tempo real atinge 12,6 milhões de empresas. Estas e outras notícias a partir de agora. O JVN já está no ar.
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7: A Câmara dos Deputados aprovou nesta quarta-feira o projeto de lei que assegura aos povos indígenas e tradicionais o direito de usar elementos de indumentária tradicional, como cocares, turbantes, em fotografias e documentos oficiais de identificação. Lembrando que a proposta segue agora para análise do Senado. A utilização de fotografia com indumentária tradicional poderá ser feita em documentos como as carteiras de identidade, de motorista e também de trabalho e previdência social, além do passaporte. O projeto, que prevê o uso de elementos que expressem pertencimento a uma comunidade tradicional, cultural ou religião, o direito deverá ser regulamentado segundo as obrigações internacionais assumidas pelo Brasil. O Senado Federal aprovou também ontem um projeto que transforma parte da área da Floresta Nacional do Jamanchim em área de proteção ambiental, categoria que permite a regularização fundiária e usos econômicos mais amplos da área. O texto também agora segue para a sanção presidencial. Como floresta nacional, o Jamanchim tem regras mais rigorosas do que as das APAs. A área fica no município de Novo Progresso, no Pará. A Floresta Nacional tem uma área de 1.302 hectares, conforme dados do Instituto Chico Mendes, o ICMBio. O projeto reduz essa área para 814 mil hectares, uma diminuição de 37,39%, e transforma em APA o território que saiu da floresta. O plenário do Senado aprovou também ontem um projeto de lei que aumenta as penas para crimes praticados contra profissionais da saúde ou da educação no exercício de suas funções, como professores, educadores, médicos e também enfermeiros. O texto amplia penas para os crimes de lesão corporal, ameaça, incitação ao crime, desacato, calúnia, difamação, homicídio, entre outros delitos. Apesar de ter sido aprovado pela Câmara dos Deputados, onde tramitou primeiro, o PL foi alterado no Senado e, por isso, volta à Câmara para uma última análise.
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7: O plenário do Senado aprovou nesta quinta-feira o projeto de lei que prorroga até 2030 o prazo para aplicação de recursos do Fundo de Garantia do Tempo de Serviço, o FGTS, em operações de crédito destinadas a hospitais filantrópicos e Santas Casas de Misericórdia. O projeto segue agora para a sanção presidencial. Essa linha de crédito também poderá ser utilizada por instituições sem fins lucrativos que atuam no atendimento a pessoas com deficiência e prestam serviços de forma complementar ao Sistema Único de Saúde, o SUS. A lei do FGTS permitir esse tipo de operação com juros menores até 2022, a partir de uma medida provisória de 2018, que acabou se convertendo em lei federal já no ano seguinte. Segundo o governo, no período em que vigorou a linha de crédito, o fundo bancou empréstimos de cerca de 3 bilhões de reais para 140 entidades hospitalares filantrópicas por meio de 134 operações de crédito sem destinação específica e de 122 operações de crédito para reestruturação financeira. A prorrogação do financiamento também deverá permitir a reestruturação de dívidas das entidades, com diminuição dos encargos financeiros de 18% ao ano para cerca de 12% ao ano.
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7: Aumenta a tensão nos conflitos no Oriente Médio. O Irã ameaçou ontem fechar uma importante rota de navegação comercial. Não é o Estreito de Hormuz. Foi o quinto dia consecutivo de ataques entre Irã e Estados Unidos. A guerra que entrou numa nova fase, agora o alvo é o controle das principais rotas marítimas no Golfo Pérsico. A Guarda Revolucionária Iraniana ameaçou fechar todos os corredores de exportações que beneficiem os Estados Unidos e seus aliados. Isso pode incluir o Estreito de Bab el-Mandeb, por onde passam 12% do comércio marítimo mundial. O estreito fica na costa do Iêmen. É o trecho que liga o Golfo ao Mar Vermelho e através do canal que leva ao Mar Mediterrâneo. O Iêmen atravessa uma guerra civil e uma das facções é apoiada pelo Irã e já atacou navios comerciais durante o conflito entre Israel e Hamas. Desde o início dos ataques de Israel e Estados Unidos ao regime iraniano, em fevereiro de 2026, as forças americanas miraram em bases militares e instalações navais iranianas, mas não destruíram a capacidade do Irã de controlar o Estreito de Hormuz. Agora, esse é o objetivo do presidente americano, Donald Trump. Ele prometeu manter o Estreito aberto e reimpôs um bloqueio militar a navios do Irã ou que tenham como destino portos iranianos como uma forma de pressão econômica.
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7: Quase 2/3 das empresas brasileiras enfrentam dificuldades para controlar as finanças em tempo real. O problema afeta 63% dos negócios, o que equivale a 12,6 milhões de empresas pequenas e médias. Segundo a segunda edição do Panorama de Gestão de Despesas Corporativas, levantamento realizado pela Conta Simples em parceria com a Visa. O estudo mostra que, embora o dinheiro entre e saia diariamente do caixa de 45% das empresas, a falta de visibilidade e previsibilidade sobre finanças continua sendo um grande desafio. Em relação a 2024, o percentual de empresas sem acompanhamento financeiro em tempo real aumentou 8 pontos percentuais, passando de 55% para 63% ao fim de 2025. De acordo com a pesquisa, o modelo tradicional de fechamento mensal perdeu espaço em um cenário marcado por pagamentos instantâneos. Atualmente, 86% das empresas utilizam o Pix e 71% adotam cartões corporativos. O estudo mostra ainda um papel estratégico do crédito dentro das empresas. Atualmente, 37% dos negócios já associam o uso de crédito a investimentos planejados, indicando que a gestão financeira deixa de cumprir apenas funções operacionais para apoiar decisões de crescimento dentro da empresa.
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7: A guerra no Oriente Médio e os possíveis efeitos do El Niño fizeram a equipe econômica revisar para cima a projeção da inflação em 2026. A estimativa para o Índice Nacional de Preços ao Consumidor Amplo, o IPCA, subiu de 4,5% para 5,1%, ficando acima do teto da meta estabelecida pelo Conselho Monetário Nacional. A previsão de crescimento do Produto Interno Bruto foi mantida em 2,3%. As novas projeções constam no Boletim Macro Fiscal divulgado ontem pela Secretaria de Política Econômica do Ministério da Fazenda. Segundo a equipe econômica, a revisão reflete principalmente o aumento dos preços internacionais do petróleo e seus derivados em meio ao conflito no Oriente Médio, além dos efeitos esperados do fenômeno climático El Niño sobre a produção de alimentos aqui no Brasil. Enquanto isso, o Ibovespa fechou o último pregão ontem aos 176.010 pontos, após queda de 0,37%. O principal índice da Bolsa Brasileira foi influenciado pela divulgação de pesquisas eleitorais que movimentaram o mercado ao indicar mudanças de intenção de voto. Apesar do viés negativo, as perdas foram amenizadas após a divulgação do índice de preços ao produtor nos Estados Unidos. O resultado ficou abaixo das expectativas do mercado e reforçou a percepção de desaceleração da inflação na maior economia do mundo.
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9: Olá, hoje é quinta-feira e você confere a previsão do tempo para a região norte. Chuva e instabilidade em grande parte da região, especialmente no sul do Amazonas, Rondônia e Tocantins, devido à atuação de sistemas de instabilidade, como a zona de convergência do Atlântico Sul. Possibilidade de chuvas fortes e temporais isolados, com altos acumulados em algumas áreas. Temperaturas altas, típicas de verão. Para a região nordeste, chuva em partes do interior e também do litoral de algumas áreas. Em muitas áreas do nordeste, especialmente interior, o tempo pode ficar mais quente, com pancadas de chuva isoladas no período da tarde. Para a região centro-oeste, cenário influenciado pela zona de convergência do Atlântico Sul, com probabilidade de chuvas volumosas em grande parte da região, principalmente em Goiás, Mato Grosso e no Distrito Federal. Possibilidade de temporais e altos acumulados de chuva em áreas isoladas. Para a região sudeste, muito estável em grande parte da região, com pancadas de chuva temporais e altos acumulados de precipitação, especialmente em Minas Gerais, Espírito Santo e partes do Rio de Janeiro. Temperaturas variando entre agradáveis e quentes, com queda de calor onde as chuvas mais se intensificarem. Para a região sul, maior parte da região com tempo mais firme e estável comparado com o restante do país. Chuvas fracas e isoladas podem ocorrer em pontos do litoral, mas de forma menos organizada. Temperaturas um pouco mais amenas em relação ao calor do norte e nordeste.
7: Fechamos aqui a primeira parte do Jornal Virou Notícia. Já já, atualizando pauta e trazendo muitas outras informações importantes do Brasil e do mundo para você que nos acompanha aqui no Jornal Virou Notícia.
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7: Olá, já estamos de volta com o JVN. Hoje, dia 16 de julho, quinta-feira. E a gente traz informações agora sobre saúde pública. A Fundação Oswaldo Cruz, a Fiocruz, concluiu a transferência de biotecnologia para produzir o principal remédio utilizado para o tratamento do HIV no Brasil, o antirretroviral, que é distribuído gratuitamente pelo Sistema Único de Saúde. Atualmente, mais de 770 mil pessoas vivendo com HIV fazem uso do medicamento no país. O medicamento foi desenvolvido por uma empresa de pesquisa para prevenção e tratamento para HIV pertencente à biofarmacêutica GSK. Em 2020, ambas assinaram um contrato com o Instituto de Tecnologia em Fármacos Farmanguinhos da Fiocruz para nacionalizar progressivamente a produção do remédio e distribuí-lo ao SUS. Desde então, Farmanguinhos vem realizando investimentos para adaptar sua planta fabril, adquirir novos equipamentos, capacitar profissionais e promover estruturação técnica, regulatória e operacional para garantir a internalização da produção. Este processo acaba de ser concluído. O início do fornecimento ao SUS depende apenas da liberação da Anvisa. Desde 2022, o Instituto já faz a distribuição para o SUS dos remédios produzidos pela GSK. Mais de 739 milhões de cápsulas já foram fornecidas para a saúde pública desta forma. Em 2025, Farmanguinhos também assumiu as análises laboratoriais de controle de qualidade do medicamento.
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7: A Polícia Civil e o Ministério Público do Rio de Janeiro fazem hoje uma operação para desarticular um esquema de lavagem de dinheiro de facções criminosas do Rio de Janeiro e de São Paulo. Na verdade, a ação já começou ontem. Segundo a Polícia Civil Fluminense, o esquema movimentou mais de 100 milhões de reais provenientes da venda de drogas ilícitas pelo Terceiro Comando Puro, Comando Vermelho e Primeiro Comando da Capital, o PCC, entre 2021 e também 2024. A operação Ayala cumpre mandados de prisão e de busca e apreensão no Rio de Janeiro, São Paulo, Minas Gerais e também na cidade de Foz de Iguaçu, no Paraná. O Ministério Público do Rio de Janeiro denunciou 22 pessoas à justiça e, por sua vez, expediu mandados de prisão contra 10 delas. Até o início da manhã de hoje, 8 pessoas tinham sido presas na operação, de acordo com a Polícia Civil. A investigação começou a partir da descoberta do esquema de lavagem de dinheiro do grupo criminoso que controlava a venda de ingressos do complexo de São Carlos, na região central do Rio de Janeiro, afiliado ao TCP. Com o aprofundamento das investigações, os policiais descobriram que o esquema também era usado para lavar dinheiro de grupos criminosos ligados ao Comando Vermelho e ao PCC. De acordo com a denúncia, para inserir os recursos de origem ilícita no mercado financeiro, o esquema usava empresas recém-criadas, depósitos fracionados, uso de laranjas, cooptação de contadores, além de outras manobras para ocultar a origem dos valores.
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7: Policiais federais fizeram ontem uma operação para investigar suspeitos de usar operações de crédito consignado para lesar servidores públicos, aposentados e pensionistas. A operação Fugaz cumpre 13 mandados de busca e apreensão no Mato Grosso, São Paulo e também no Rio Grande do Sul. De acordo com a Polícia Federal, há indícios de que empresas ligadas aos alvos da operação apresentavam aos consumidores um suposto cartão de crédito consignado que, na prática, funcionava como empréstimo consignado com juros elevados e com mecanismos que dificultavam a quitação da dívida. Isso gerava, segundo a Polícia Federal, prejuízos ao consumidor ao potencialmente ocasionar aumento do saldo devedor. Também são investigados possíveis crimes contra o Sistema Financeiro Nacional e lavagem de dinheiro. Além dos mandados de busca e apreensão, a Justiça determinou o sequestro de bens móveis e imóveis e o bloqueio de valores e ativos financeiros de todos os investigados. Vamos agora aos destaques da nossa colaboradora Carolina Castro.
9: Contribuintes que não entregaram a declaração de imposto de renda à pessoa física em 2025 por não estarem obrigados, recebem a restituição automática conhecida como cashback. Os contribuintes que devem ter apurado os valores credenciados para a restituição durante o ano de 2024 vão receber os valores na conta vinculada à chave Pix do CPF. Segundo a Receita Federal, a expectativa é de que aproximadamente 4 milhões de contribuintes sejam beneficiados com a liberação de cerca de 500 milhões de reais em restituições.
11: Caçadores de tesouros encontraram uma rara barra de prata avaliada entre 50 mil e 100 mil dólares nos destroços de um navio espanhol que afundou há mais de 400 anos na costa da Flórida, nos Estados Unidos. A peça é a primeira do tipo recuperada no local em quase 3 décadas.
12: O artefato foi localizado por mergulhadores da expedição Mel Fisher Expeditions, que trabalhavam a bordo do navio de resgate. A barra, com cerca de 10,2 quilos, estava aproximadamente 15 metros de profundidade. Carolina Castro, direto da redação.
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19: O mercado da soja opera com firmeza e excelente ritmo de negócios nas principais praças de comercialização do país nesta quinta-feira. No porto de Paranaguá, a saca de 60 quilos abriu o dia cotada na média estável de R$ 154,25. A desvalorização cambial mantém o grão brasileiro altamente competitivo no cenário internacional. A piscicultura brasileira registra uma quinta-feira de forte movimentação nos grandes polos produtores e estabilidade nos preços. O quilo da tilápia direto ao produtor está sendo comercializado na média nacional de R$ 9,85. O clima mais frio de julho reduz o ritmo de ganho de peso dos peixes, mantendo a oferta ajustada nas indústrias. O mercado nacional do trigo opera com preços firmes e ritmo focado nas lavouras de inverno. A saca de 60 quilos do cereal está cotada na média de R$ 87,60. O dólar elevado encarece o produto importado, abrindo excelente espaço para valorização e comercialização do trigo nacional junto aos moinhos. A avicultura de postura registra um dia de boa liquidez e de cotações sustentadas nas principais granjas distribuidoras do país. A caixa com 30 dúzias de ovos brancos está sendo comercializada por R$ 199,30 no Atacado Paulista. O consumo interno segue muito firme devido à alta competitividade do produto frente às carnes.
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19: Bem, a gente começa com a Mais Milionária, concurso realizado ontem à noite, de número 372. As dezenas 03, 13, 14, 28, 30 e 49. Trevos sorteados 1 e 5. Ninguém acertou 6 dezenas, 2, 1 ou nenhum trevo, por isso o prêmio acumulou em R$ 74 milhões para o sorteio do dia 18. Trevos sorteados 1 e 5, hein? Duas apostas fizeram 5 acertos e 2 trevos, vão levar R$ 178.823,03. 25 apostas acertaram 5 números e 1 ou nenhum trevo, o prprêmio será de R$ 6.358,15. 97 apostas fizeram 4 acertos e 2 trevos, o prêmio será de R$ 1.755,74. 1.565 apostas acertaram 4 números, 1 ou nenhum trevo, o prêmio será de R$ 108,82 para cada um. Vamos agora aos destaques da Dupla Sena, sorteio também realizado ontem à noite, de número 2.983. As dezenas do primeiro sorteio foram 01, 04, 13, 29, 40 e 46. Ninguém acertou 6 dezenas. No segundo sorteio, 06, 21, 28, 33, 42 e 46. Também ninguém acertou as 6 dezenas. Com isso, o prêmio acumulou em R$ 1.200.000 para o sorteio de amanhã. Ontem, 7 apostas fizeram 5 acertos, vão levar R$ 5.986,02. 296 acertaram 4 números, o prêmio será de R$ 161,78 para cada. No segundo sorteio, 8 apostas acertaram 5 números, receberão R$ 4.713,99. 399 acertaram 4 números, receberão R$ 120,02 cada uma. Vamos agora direto para a Lotomania, sorteio também realizado ontem à noite, de número 2.950. As dezenas foram 00, 04, 07, 09, 11, 23, 25, 26, 29, 36, 44, 48, 64, 68, 65, 68, 73, 74, 78, 83, 74, 78, 83 e 90. Ninguém acertou 20 dezenas. O prêmio acumulou agora para amanhã em R$1 milhão. Quatro apostas fizeram 19 acertos. Cada uma leva R$39.198,77. 36 acertaram 18 números, receberão R$2.722,14 cada. 318 apostas acertaram 17 números. O prêmio será de R$308,16. Vamos agora para a Quina, concurso de número 7.066. As dezenas sorteadas ontem foram 12, 14, 30, 47 e 76. Ninguém acertou 5 dezenas. O prêmio acumulou agora em R$7 milhões para hoje. 40 apostas fizeram 4 acertos, vão levar R$9.971,66. 2.900 apostas acertaram 3 números, o prêmio será de R$130,99 cada. E para fechar o momento loteria, vamos falar da Loto Fácil, concurso de número 3.736, dezenas sorteadas 03, 04, 06, 07, 08, 09, 11, 12, 14, 17, 18, 19, 21, 22 e 23. Ninguém acertou 15 dezenas. O prêmio acumulou agora para hoje em R$10 milhões. 449 apostas acertaram 14 números. O prêmio será de R$2.007,08 para cada uma.
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19: Fechamos mais uma edição do JVN falando de esporte. Meus amigos, no sufoco, na raça e no jogo de bola de um cara que faz a diferença dentro de campo. Claro que estamos falando da Copa do Mundo. Ontem, Inglaterra e Argentina definiram a última vaga para a grande final da Copa do Mundo 2026. A Inglaterra, no segundo tempo, fez 1-0. Mas aí, meus amigos, um cara resolveu desequilibrar. Lionel Messi deu assistência para dois gols mágicos no final da partida, no encerrar, no apagar das luzes, dando a vitória para a Argentina pelo placar de 2-1. Com o resultado, a Argentina se classificou para a grande final. Agora nós temos Argentina e Espanha para a disputa do título de 2026 da Copa do Mundo. Pelo Campeonato Brasileiro, hoje tem Vitória e Vasco. O jogo acontece às 19h30. Botafogo e Santos também se enfrentam no mesmo horário. Pela Série B do Brasileirão, tem CRB e Náutico às 20 horas. Obrigado pelo carinho e audiência de todos. O JVN fica por aqui. A gente volta amanhã com os principais fatos do Brasil e do mundo.
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24: 11:35.
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5: 11:38.

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3: Meio-dia e um.
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3: Alô, meus amigos, estamos chegando com mais uma edição do nosso Painel Flashback no seu rádio. Hoje, quinta-feira, dia de mais uma edição do nosso painel, com muita saudade, com muita recordação. E abrindo o programa de hoje, vamos recordar uma música do universo country. Sétimo single lançado pela cantora Shania Twain, do álbum Coming Over, lançado nas rádios nos Estados Unidos no início de 1999, do qual se tornou um grande sucesso, atingindo o top 10 das paradas da Billboard e das paradas country da Billboard, permanecendo no top 10 durante duas semanas. A música expressa a força e autoestima feminina e se tornou um dos maiores sucessos de Shania, vencendo o Grammy de melhor performance vocal country feminina no ano de 2000. Foi a canção de abertura de ambas as turnês mundiais de Twain, Come On Over Tour e Shania Twain Up Tour, e foi certificada pela RIAA como single de ouro em 2006, com mais de 500 mil downloads digitais. A música foi interpretada pela vencedora do American Idol, Carrie Underwood, durante a quarta temporada, e por Britney Spears no filme Crossroads. Foi incluída na trilha sonora da novela brasileira Laços de Família em 2000, e também foi utilizada em 2004 no comercial de TV da Chevrolet, em que um grupo de homens estão viajando em um dos veículos e um deles começa a cantar junto com muito entusiasmo com a gravação de Twain a partir da narrativa do sexo feminino para o desconforto de seus amigos. O videoclipe de Man, I Feel Like a Woman, música da qual estamos falando, foi filmado em Nova York e dirigido por Paul Point. Foi filmado em 11 de janeiro e estreou em 3 de março de 1999 e ganhou o Mushmore Music Video do Ano no Mush Music Video Awards em 2000. A versão original do vídeo está disponível no DVD de Shania Twain, The Platinum Collection. E recordando essa canção épica, principalmente no universo country, abrimos o nosso painel flashback de hoje com a cantora Shania Twain. Man, I Feel Like a Woman. O painel flashback está no ar para você.
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1: O nosso programa vai indo pro primeiro intervalo. Daqui a pouquinho eu volto com mais saudade, com mais recordação, com mais Painel Flashback.
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2: 12:16.
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2: 12:18. 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Painel Flashback de volta no seu rádio nessa quinta-feira gostosa, recordando grandes sucessos. Vamos mais uma vez ao ano 2000. YouTube, Beautiful Day, no Painel Flashback.
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1: O nosso Painel Flashback volta daqui a pouquinho. Fique ligado.
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5: Meio-dia e 30.

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12: Meio-dia e 33.
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14: Estamos de volta com mais Painel Flashback nessa quinta-feira gostosa, recordando grandes sucessos do passado. Creedence Clearwater Revival, Up Around the Bend. No Painel Flashback.
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1: Fique ligadinho porque eu já volto. Vou tomar um cafezinho quentinho e já volto, tá? Com muito mais.
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5: 12:46.
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4: Meio-dia e 49.
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6: Muito bom, estamos de volta com mais Painel Flashback, com mais saudade no seu rádio. Recordando parceria no ano de 2005, a ilustre Cyndi Lauper regravando seu próprio sucesso juntamente com a cantora Sarah McLachlan, numa versão maravilhosa do grande hit Time After Time. É saudade, é Painel Flashback.
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1: Programa terminando nessa quinta-feira, mas amanhã eu volto com mais saudade, com mais recordação. Forte abraço do seu amigo Dani Alexandre. Até amanhã. Tchau, tchau, gente.
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2: 1:06.
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3: A Polícia Civil do Rio de Janeiro e o Ministério Público do Estado fizeram nesta quarta-feira a Operação Ala contra um esquema de lavagem de dinheiro que movimentou mais de 100 milhões do tráfico de drogas por meio de dezenas de empresas de fachadas distribuídas em diferentes estados. As investigações apontaram que a estrutura financeira prestava serviços no terceiro comando puro e ocultava recursos ligados ao Comando Vermelho e ao primeiro comando da capital. Os agentes identificaram ainda uma possível conexão financeira internacional com uma integrante de uma estrutura de financiamento de organização terrorista Al-Qaeda. As diligências ocorrem em endereços no Rio de Janeiro, São Paulo, Minas Gerais e Foz do Iguaçu. E até o momento, 8 criminosos foram presos e ao todo o Ministério Público denunciou 22 pessoas.
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8: Uma e dez.
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10: 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De volta, Brasil! Chama a bebê, aqui é aquela fusaca gostosa que você adora. Música, resenha, falando em resenha, marcou lá. Você tem aí, filho?
11: Eu tenho Graciela Lacerda, por isso.
10: Graciela Lacerda, muito
11: bem. Porque a GL, conhecida como a esposa atual de Zezé, entrou nas redes sociais para fazer uma reflexão sobre a maternidade. Na ocasião, a influenciadora contou como a chegada da filha Clara, de um ano, fruto do relacionamento com Zezito de Camarguito, trouxe uma nova forma dela viver as suas viagens, Paulo Esteves. Através do Instagram, ela abriu o coraçãozinho, S2 coraçãozinho, tá? E falou como a sua vida mudou desde a chegada da menina, após curtir dias de descanso no litoral de Alagoas. Segundo ela, as viagens que antes eram marcadas principalmente pelo trabalho e, né, ela ia, voltava, trabalhava.
10: Que trabalho? Faz o que essa mulher?
11: Ela é influenciadora, Paulinha. Ela faz as marcas dela, os vídeos dela. Entendeu? Aí ela disse que ganhou outra vida. Agora ela vai mais tranquila, vai mais com calma. Aproveita mais. E ela disse,
10: viajei muitos anos. Tem 6 babá atrás acompanhando.
11: Viajei muitos anos com humor em vários lugares. Mas na maioria das vezes era a trabalho. Aeroporto, hotel e o caminho de volta. Sem tempo para realmente viver cada lugar. Agora estou aproveitando muito mais com a chegada da minha pequena, a Clarinha.
10: Quantas babás ela levou?
11: Eu não faço ideia. Não tem aqui. Não temos as babás.
10: Deve ter levado. Uma meia dúzia de babá na certa.
11: É? Será?
10: Oh.
11: Tá. tá bom.
10: Você não lembra que com 2 semanas a Camila nasceu, eu já tava fazendo terapia, menina? Nós até trouxe isso aqui no programa.
11: Olha aqui, né, Paulinho? Esse detalhe é meio assustador.
10: mas vir
11: com a família Camargo é importante, né, Paulinho? Quanto mais cedo, melhor.
10: Preciso.

0: ela por aqui no nosso Sintonia. Ela é destaque. Ela é sucesso.
1: Onde mais? Aliás, ela vai estar na turnê da Shakira, tá? É, a segunda versão da turnê Las Mujeres e Aaron Joram nos Estados Unidos. A Tara vai estar
0: não
1: lá
0: Joram.
1: De Aaron Joram.
0: Paturam.
1: Paturam.
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5: 1:23.
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5: 1:25.
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1: Estamos de volta aqui no Sintonia Total.
0: Tipo, parecendo o Eduardo Costa você, cantando nossa... as vogais.
1: É a nossa pré-sexta aqui no Sintonia com vocês.
0: Ai, meu Deus do céu. Bom, senhoras e senhores.
1: Ladies and gentlemen.
0: E Marcos Vinícius. A Netflix acabou de divulgar as primeiras imagens oficiais de Elise, Sombras de uma Mulher.
1: Nossa.
0: Do que se trata isso? Hein, Marcos?
1: Eu não conheço outra Elise, Paulinha. Eu não sei essa.
0: Longa-metragem Esther. Inspirado em um dos crimes de maior repercussão e impacto da história do nosso Brasil.
1: Eita!
0: A produção reconstitui o caso ocorrido em 2012, quando Elise Matsunaga, Asa Três Pontinho e ex-Três Pontinho, o seu marido, Marcos Natsumaga, virando um nugget. Ai, pra quem não lembra, o Marcos era herdeiro aí do grupo de alimentos Yoki, tá? No papel principal, Marcos, chuta quem vai fazer.
1: Eu não faço.
0: Quem vai interpretar
1: ideia.
0: A própria Elisa Matsunaga?
1: Não sei.
0: Eu também não conheço essa moça.
1: Quem que é?
0: Mas vai ser a atriz Lorena Comparato.
1: Ah, eu já ouvi falar esse nome.
0: É?
1: É global.
0: Ela
1: é global.
0: Que vai assumir aí, portanto, a interpretação, tá? A produção tá contando aí com uma equipe de peso nos bastidores pra poder tratar desse drama realíssimo, né? O roteiro é assinado pelo renomado escritor e roteirista de suspense, o Rafael Montes, tá? Enquanto a direção fica a cargo do cineasta Velas. Apesar do forte interesse do público e do lançamento das primeiras imagens promocionais, a Netflix ainda tá fazendo aquele mistériozinho, né? E não confirmou aí a data oficial da estreia em seu catálogo. Mas já sabemos pelo menos o título. Meu Deus do céu.
1: Acho que essa dona devia ser mais criativa. É nesse tanto de filme de herói que tá tendo, eu colocaria um. A Mulher Picadinha.

0: Rosalía por aqui no nosso Sintonia, bebê. Sucesso, hein? Olha nós por aqui. Pedidomusical.com.br é o nosso portal pra você pedir o seu som, tá bom?
1: Com certeza. E participar aqui com a gente também. Mande teu oi, Sintonia, teu alá, teu ar entenderte.
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5: 1:38
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6: Qual é o lixo que todo mundo olha antes de jogar fora? Papel higiênico!
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11: 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O som da liberdade. 1:42.
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13: Chama a bebê, tamo por aqui nessa quintola gostosa demais, trazendo muita resenha, muito som, e falando em resenha, ele vem trazendo mais uma.
14: Olha, Paulinha, você não vai falar que depois dos 25 anos, olha só como se começa cedo, após os 25 anos começa a cair a produção do colágeno, então é real. A gente buga depois nessa idade. Fazer é tão cedo, eu acho, viu?
13: É.
14: Essa proteína,
13: cedo,
14: Paulinha, o colágeno, afeta músculos, articulações e a sua redução faz parte do envelhecimento natural. Só que... Porém, todavia, alguns hábitos podem acelerar esse processo. Excesso de açúcar, cigarro, exposição exagerada ao sol e má alimentação estão entre os principais vilões. Um dos motivos é a tal da glicação, tá? Que é quando o açúcar

0: verdade, fornecem nutrientes importantes para a formação do colágeno, como vitamina C, zinco e cobre, para esteves. Especialistas lembram que suplementos podem ter indicação em alguns casos, mas nem tudo faz milagre sozinho, a gente tem que agir e cuidar melhor do que a gente come. Cara, a maior treta, dizem que 90% dos problemas de doença que a gente tem vem do nosso estômago, pelo que a gente come.
1: Sim.
0: Muito quase importante sempre cuidar do que a gente come, tá? É bom? Mas depois que comeu, não adianta voltar atrás, né? Aí você tem que comer.
1: Olha, vende colágeno também na farmácia.
0: É, tem isso.
1: Pra tomar, pra dar uma melhoradinha, né?
0: Será que é o gosto de um colágeno?
1: Ai, não faço ideia, mas... É. Você come pé de galinha? Diz que tem muito colágeno no pé de galinha,
0: Eu conheço muita galinha. Será que elas têm colágeno?

0: gosta, vai barulho. Ai, ai, ai.
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0: Uou, essa aqui é topzera demais. Ânsia na voz dela. Marília Tavares com o seu projeto Marília 2.0. Rapaz, mas tá todo mundo usando isso agora?
1: Tá tudo.
0: Sintonia Total 2.0, volta já.
1: Espera vir o 3.
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4: 1:56. 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
7: Aqui é seu amigo Luan Costa e você fica sempre bem informado. O frio forte na região sul deve ceder até o fim de semana, mas o Distrito Federal e áreas de Goiás podem registrar temperaturas baixas. O sul e sudeste têm convivido com dias gelados, regiões com temperaturas próximas de 0 graus. E quem mora lá vai ter um alívio. Por outro lado, em Brasília, o frio vai chegar a casa de 10 graus a partir desta sexta-feira. Sobre chuvas com efeitos do El Nino, o Rio Grande do Sul pode ter tempestades a partir de hoje, quinta-feira, além de ventos fortes que se estendem até o Paraná.
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2: 2 horas.
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0: É você aproveitando a agora a nossa segunda horinha cheirosinha, gostosinha demais, com pura resenha, com muita música bacana pra rolar pra você, claro, sempre. E nós, seus parceiraços aqui, sempre com você todos os dias, levando informação e entretenimento, Brasil.
12: Olha, todo mundo fala, Paulo Esteves, que tomar água é importante. Sim. A gente tem que tomar água. Nosso corpo é 70% água.
0: Verdade.
12: A alimentação boa, carboidrato, fruta é importante. Temos que comer. Só que acredita que quando você exagera nisso também dá ruim? Daqui a pouco, Naldo Beni, aqui nesse programa, que falou que tá tomando 6 litros de água por dia. E tá dando uma treta, segundo os especialistas, não é uma boa ideia.
0: Isso!
12: Vamos falar disso daqui a pouco. 6 litros
0: de água. Engolindo um galão de água todo dia?
12: Então.
0: Esse cara é louco!
12: Vamos falar disso daqui a pouco. Não, louco ele é. Daqui a pouco a gente fala disso, Polícia.
0: O que esperar de Naldo Beni também, né, senhoras e senhores?
12: Daqui a pouco eu falo disso.
0: Olha, francamente. Bom, já também aqui no Sintonia. Ah. Nós vamos falar do comportamento afetivo dos brasileiros, Marcos Vinícius, porque nós temos algumas atualizações. As relações estão mudando.
12: Eita!
0: É, aliás, como é que anda a sua?
12: Ah, anda ainda, hein?
0: Você vê? Tá indo ainda aí?
12: Ainda. Eu casei já essa semana, nesse programa.
0: Oi? Casou com quem?
12: Com você?
0: Ah, é verdade, nós casamos.
12: Você viu como a relação tá fria nesse mundo, gente? Ela nem lembra? Bom, daqui a pouco você traz isso pra gente, Luísa Martins.

0: convite, convite, Brasil. Tchê e menos é mais.
1: O convite é pra você ficar ligado, porque daqui a pouquinho vou falar de relações. De tchaca-tchaca.
0: Tchaca-tchuco.
1: Aqui nesse programa.
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4: 2:14.
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4: 2:16.
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1: Aviso.
9: Sintonia.
1: Avisa que a gente chegou. E se a gente entrou, a gente vai ficar. Estamos de volta. Boa quinta-feira pra você.
10: É Sintonia Total.
0: Tá. Tá. Marcos Vinícius.
10: Ana Paula.
0: O que você acha dos relacionamentos abertos ou semi-abertos?
1: Olha, Paulinha, eu acho um contrato de risco muito perigoso, viu?
0: Ah, um contrato de alto risco?
1: Ah, mas muito alto mesmo.
0: Muito mas você toparia mesmo. Esse?
1: Não toparia.
0: Alto risco?
1: Não, não.
0: Não?
1: Não.
0: Bom, o comportamento afetivo dos brasileiros tá passando por transformações rápidas, fazendo com que novos formatos de relacionamento, como se fossem novos formatos de produção de vídeo, né? Pelo amor de Deus. Estão ganhando espaços cada vez mais, tá? Especialistas e influenciadores, por exemplo, como Bela Mantovani e Wagner Macedo. Ah, esse casal já deu o que falar, hein? Esse casal aqui é mala demais. Apontam que muitos casais estão deixando de ladinho a monogamia tradicional para poder criar acordos altamente personalizados barra customizados, desenhados, Marcos, para poder equilibrar o compromisso e a liberdade. Entre os modelos que mais têm despertado discussões aí na atualidade, tá despertando bastante comentários, né, entre a turma, tá o monogamish. O termo tá definindo aí relações que são predominantemente monogâmicas, tá? Mas que contam, Marcos, com permissões prévias no contrato.
1: Ai, meu Deus.
0: E combinadas aí para experiências casuais ou ocasionais com terceiros. Por que não? Assinadinho pode tudo, fi. Outro formato citado é o polyfidelity, caracterizado por uma dinâmica em que mais de duas pessoas mantêm um vínculo afetivo e sexual fechado estritamente entre si. Tá. De acordo com os analistas, Marcos Vinícius, porque sim, temos analistas nesse setor, vamos dizer assim, né?
1: É, tudo o que surgimento... tá dando dinheiro tem gente pra tentar pegar, né?
0: O surgimento e a popularização desses conceitos não indica necessariamente um aumento dessas práticas. já que tais comportamentos sempre existiram. Como eu sempre digo, né? A safadeza existe desde que o mundo é mundo.
1: É, rapaz, tá pensando que o negócio tá louco,
0: o Marcos,
1: hein?
0: Não quer assinar esse contrato de alto risco.
1: Não quer.
0: Ah, mas Marcos, deixando ali tudo bonitinho, explicadinho nas cláusulas ali, não tem erro.
1: Vamos fazer o seguinte.
0: É.
1: Ela não pode, eu posso. Aí você... eu assino. Pronto, não, bom gosto.
0: Errado, mas aí só você se beneficia.

0: direitos iguais. Oh. Aí, ó. Tá vendo? Vem de encontro com o que a gente conversou ainda há pouco.
1: O quê?
0: Direitos iguais.
1: Ah, dos relacionamentos?
0: Você pode ou posso?
1: Ah, tá.
0: Simone Mendes cantou. Tá.
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5: 2:29.
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11: Havia um gato que se chamava Tido, e ele sempre dormia num cesto. Um dia seu dono foi ver o gato e ele não estava no cesto. Qual é o nome do filme? O Cesto Sem Tido.
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5: 2:34.
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0: Ai, Brasil, chama a bebê. Agora a gente vai falar sobre o... Como é que é?
1: Naldo Bene.
0: O dono do hit, Amor de Chocolate.
1: Amor de Chocolate, Panetês. Que não tá comendo mais chocolate, só pra constar, tá?
0: É.
1: Bom, o seguinte, Naldo Bene contou que eliminou Paulinha 20 quilos em apenas 8 meses.
0: Uau!
1: Após mudar completamente a rotina. O cantor, de 45 anos, cortou os doces, reduziu massas, carne vermelha também, principalmente à noite, aumentou o consumo de proteínas, legumes e saladas e passou a investir pesado, e quando eu falo pesado, é pesado mesmo, na hidratação. Segundo Naldo, um dos hábitos que ele adquiriu foi consumir cerca de 6 litros de água por dia.
0: Eita bexiga!
1: Cara, esse homem tem que viver no banheiro, que não dá não. Naldo também incluiu um suco de limão, uma beterraba, melancia e gengibre, além de ovos e shakes de proteína na alimentação. Esse detalhe chamou a atenção dos especialistas, porque eles estão aí. Um clínico ouvido pelo G-Show da Globo afirmou, Paulinha, que exagerar na água pode ser perigoso. Não tomar é, exagerar é também, né? O excesso pode reduzir os níveis de sódio no sangue, provocar sintomas como tontura, náusea, confusão mental e, nos casos mais graves, até convulsões. Eita. A recomendação é que a quantidade de água seja ajustada para cada pessoa, levando em conta o peso e o nível de atividade física. Hidratação faz muito bem. Só que, como quase tudo na vida, o segredo continua sendo o equilíbrio. É pra tomar 6 litros? Não pode.
0: Olha, eu diria que quase não. Tudo na vida realmente tem que ser baseado no equilíbrio. Porque, olha, Naldo Bene,
1: é por isso que não dá certo, que a vida não é equilibrada! E não me checa!

0: por aqui no Sintonia Total. Aliás, você já tomou quantos copos d'água hoje, Marcos?
1: Olha, Paulinha, eu tomei 3 copos de 500ml e estou com uma garrafa de 2 litros.
0: Muito bem. Tá dentro da média. Sintonia. Melhor do que um garrafão de 6 litros.
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4: 2h46.
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1: Duas e 49.
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3: Sintonia. Ah, gente, tá quase acabando, mas tem mais um bloquinho. Tem mais um bloquinho de sintonia pra você.
4: Senhora! A renomada cantora e compositora Fátima Leão, senhoras e senhores.
3: Opa, essa é boa, essa é.
4: Essa é sensacional. É. Aliás, responsável aí por grandes clássicos da música sertaneja. Por exemplo, Como Dormir na Praça, tá? Isso é só uma do grande catálogo que ela tem. Revelou ter passado aí por um forte constrangimento nos bastidores em um show em Minas Gerais. Eita balança, Minas! Em entrevista para uma emissora de rádio local, Fátima Leão relatou um desentendimento com a cantora Paula Fernandes, Marcos Vinícius. Paula, minha querida, né? De hoje que a gente recebe reclamação sua aqui nesse programa,
3: todo
4: tá?
3: Dia,
4: só pra constar.
3: Né?
4: Ah, que coisa. Bom, de acordo com o relato, as duas haviam sido escaladas para poder dividir o mesmo camarim, Marcos Vinícius.
3: Ai, meu Deus.
4: Mas a Fatiminha afirma que foi inicialmente impedida de entrar a pedido da própria Paula.
3: Meu Deus do céu.
4: Ah, após conseguir acesso ao espaço, por interferência da organização do evento, a compositora preferiu, né, se retirar do local por não se sentir bem-vinda. Mas com certeza, né? Ela declarou ainda que, ao final da sua apresentação, foi empurrada por um membro da equipe de Paula Fernandes. Enquanto ela estava concedendo entrevista ali para uma TV local.
3: Que loucura, cara.
4: Procurada aqui pela reportagem, a assessoria de imprensa de Paula Fernandes enviou uma nota oficial esclarecendo que o episódio foi resolvido de forma respeitosa e definitiva. A cantora reiterou a sua profunda admiração e respeito pela trajetória de Fátima Leão. Negou que tenha autorizado qualquer atitude desrespeitosa por parte da sua equipe e destacou o reconhecimento aí pelas mulheres que abriram o caminho no sertanejo.
3: Ensabou pra não dizer nada, né? Tá bom.
4: A Paula, uai.
3: Difícil, né?
4: Você é mala, filha. Você é mala.
3: A gente
4: vai fazer
3: tenta
4: o quê?
3: Dizer que não, tenta ajudar, mas não dá, né? Não
4: exatamente.
3: Dá. Ai, Raiane, Rafaela.

0: São elas, Maiara e Maraísa. Oi. Aliás, a Maiara que tava postando foto de biquíni esses dias, hein?
1: É.
0: O que você fez essa cara? Não entendi.
1: Nada. Ela não queria aparecer nem um pouquinho. Vambora, Paulinha.
0: Não, um palito de sorvete de biquíni, né, filho?
1: Ah, mas não merece esse palito de sorvete. Pegaria uma diabetes, né? Paulinho, vambora! Amanhã a gente volta. Vamos se acertar amanhã com mais sintonia. Tchau, gente.

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3: 3:07.
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1: 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Muito bem, aqui tem notícia e informação em tempo real. Um novo radar está sendo testado em algumas estradas do país com o objetivo de monitorar os veículos durante um trecho maior da via. O sistema já conseguiu identificar infrações que chamaram a atenção. É uma estrada na cidade de Souretama, no norte do Espírito Santo. Um veículo foi identificado trafegando em uma velocidade média de 124 km/h, onde o limite permitido é de apenas 60. O excesso de velocidade é um dos principais causadores de acidentes de trânsito no Brasil. E essa prática coloca não só a vida do condutor em risco, mas a de todos ao redor. Por isso, respeite o limite permitido da via. 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
2: 3:11.
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5: De volta na programação com Imagina Samba, já falei pra minha mãe. E aí, já conversou com a sua mãe aí? Hã? Vamos curtir? Vem comigo então.

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1: Finalizando com Luana Prado, em primeira mão. Legal, hein? Ana Vitória também passou por aqui. Só música boa. A gente vai para um rápido intervalo. Daqui a pouquinho tem mais conexão.

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4: 3:23.
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4: 3:25.

0: conversando com o Gustavo Mioto, fake news.
1: Xiii.
0: Aí é ruim, hein? A gente vai pra um rápido intervalo e não é fake news. E daqui a pouquinho tem mais. Fica aí, voltamos já.
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6: 3:40.
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0: De volta na programação com bom gosto, curtindo a vida. Quem gosta de curtir a vida, né? Todo mundo gosta, então bora curtir, que esse bloco tá demais.

tô em casa. É, e eu também não tô em casa, né? Na verdade, eu tô no estúdio aqui. Ó, tá aí a programação de quinta. Amanhã é sexta. Amanhã a gente se vê. Aquele forte abraço e até a próxima edição, tá?

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4: 4:03.
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12: A Polícia Civil do Rio de Janeiro e o Ministério Público do Estado fizeram nesta quarta-feira a Operação Ala contra um esquema de lavagem de dinheiro que movimentou mais de 100 milhões do tráfico de drogas por meio de dezenas de empresas de fachadas distribuídas em diferentes estados. As investigações apontaram que a estrutura financeira prestava serviços no terceiro comando puro e ocultava recursos ligados ao comando vermelho e ao primeiro comando da capital. Os agentes identificaram ainda uma possível conexão financeira internacional com uma integrante de uma estrutura de financiamento de organização terrorista Al-Qaeda. As diligências ocorrem em endereços no Rio de Janeiro, São Paulo, Minas Gerais e Foz do Iguaçu. E até o momento, 8 criminosos foram presos e ao todo o Ministério Público denunciou 22 pessoas.
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4: 4:07.

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2: Quinta-feira, estamos novamente aqui na programação da sua rádio, chegando com mais um Só Clássico Sertanejo. Que delícia de programação que a gente está começando por aqui nesta quinta-feira gostosa, 16 de julho. Atenção, atenção, amantes da música sertaneja. Este programa contém alto índice de nostalgia, grandes recordações, grandes lembranças. Vamos viajar juntinhos por décadas de hinos que fizeram parte da vida de todo bom brasileiro. Hinos sertanejos que marcaram gerações, que marcaram época. Vamos relembrar o passado através de música. É o Brasil cantando junto com a gente. Som de qualidade com Só Clássico Sertanejo. Pra gente começar bem, tem a primeirinha. Linha na Pipa, Mato Grosso e Matias.

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1: Amo Deus, o Gino e Gino. Passou por aqui o Rio Negro e Solimões, Estrela Guia, Mágoas de Caboclo, Guilherme Santiago e ainda teve também Mato Grosso e Matias, Linha na Pipa. É o Só Clássico Sertanejo aqui na sua rádio. Daqui a pouquinho tem mais, hein? Já já tem Milionário e Zé Rico.

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4: 4:23.
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4: 4:25.

Estamos de volta com a programação que mexe com o coração de todo mundo, que mexe com o seu passado, revira lá, né? Todo o seu passado, resgatando aquelas músicas que com certeza a gente nunca esquece. São anos e anos de história resumidos em melodias, em canções. Um pouquinho de dor de cotovelo de vez em quando também, né? Porque ninguém é de ferro. Mas quem nunca sofreu ou quem nunca viveu um amor, quem nunca embalou um beijo com uma canção sertaneja, né? Bora relembrar mais um pouquinho? Toma juízo, Zezé de Camargo e Luciano.

Esquentando a programação aqui do Só Clássico, Rick Renner em Rosca em Rosca, teve Jean Giovanni, De Que Planeta Você Veio, além Aladim, pra poder voltar aqui, Zezé de Camargo e Luciano, toma juízo, bebê, essa música boa, Só Clássico Sertanejo, aqui na sua rádio preferida, volta daqui a pouquinho e com mais, hein?

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3: 4:40.
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4: 4:44.

Já voltamos aqui com Só Clássico Sertanejo. Bora mandar alusão? Alô, Perpétua, tá ligada com a gente? Kleber, manda um abraço aí pro meu tio Belarmino, pro Daniel, pra Cel e também pro Carlos Fernandes, meu grande amor, tá certo. Terezinha tá com a gente também. O Armando tá mandando lá pra esposa, né? A Denisleia, o Silas, o Tião, o Sandro estão aqui curtindo a programação também, pessoal da Construção Civil. Obrigado pela gente, pelo carinho, obrigado pela companhia de vocês, sempre aqui na nossa sintonia. Bora de Cleiton e Camargo? Em Mil Pedaços.

0: Quem bate nunca se lembra. Chico Rei Paraná, Gilberto e Gilmar, Você Não Nasceu Pra Mim, Bruno e Marrone, Choro e ainda Cleiton e Camargo em Mil Pedaços. Só clássico sertanejo assim, gente, reunindo os grandes nomes do passado, as músicas que fizeram história. Até porque nosso programa tem o lema: moda boa nunca sai de moda.
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5: 4:59.
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Já voltamos aqui com o Só Clássico Sertanejo, abrindo mais uma hora de programação desta quinta-feira deliciosa, 16 de julho de 2026. E aqui só tem sucesso, viu? Bora de Roberta Miranda, Pele de Amor.

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2: 5:15. 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
2: 5:17.

Já voltamos aqui com o Só Clássico Sertanejo. Gente, quem ainda não participou do programa, fique à vontade para mandar alusão, tá bom? É o pedidomusical.com.br, plataforma que você acessa do seu celular, do seu tablet, do notebook, de qualquer computador. Você manda pra gente o seu pedido a qualquer hora do dia e da noite, tá? Nas próximas edições, a gente vai tocar aquela música que marcou a sua vida, aquele sucesso que marcou o seu passado, a sua história, e relembrar junto com todo mundo. Pedidomusical.com.br. Jaine, chegando a solidão.

Toneladas de paixão, linda essa canção. Atair e Alexandre, teve Leandro e Leonardo, Pensa em Mim. E Edson e Hudson, Ciúme Exagerar, tudo começou com Jaine, A Solidão. É um sucesso mais top do que o outro, mais gostoso do que o outro. E o Só Clássico volta daqui a pouquinho com Almir Sater.

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4: 5:32.
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4: 5:34.

boa nunca sai de moda. Esse é o Só Clássico Sertanejo. Lá pra Isabel, que tá curtindo a gente. Obrigado, Isabel. Beijão pra você, pra todo mundo. Valeu pela sintonia. Quem mais? A Beth tá aqui mandando lá pra Ana Paula, pra Andréia, pra Ruth, toda essa galera maravilhosa. Muito obrigado pelo carinho e pela companhia de todos vocês aqui junto com a gente na programação da sua rádio preferida. Vamos cantar mais uma? Bora de Almir Sater. Essa é linda. Tocando em frente.

0: Verdade pulou no peito. Rio Negro e Solimões teve Arrependida, Felipe Falcão, Adalberto e Adriano Ternura e ainda Almir Sater tocando em frente. Que linda música, né? Só sucesso pra todo mundo que tá aqui curtindo, cantando e se divertindo junto com a gente na programação mais sertaneja do seu rádio. Já já tem Teodoro e Sampaio.
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5: 5:50.
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3: Ei, como se tira leite de gato? Puxando o pires!

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4: 5:54.

Bora curtir, bora brilhar na programação número 1, tocando o seu talento que você gosta. Manda um abração lá pro Evanilson, tá ligado com a gente. Fernandão também tá aqui na nossa audiência. Obrigado, Fernando, pela sintonia. O Vitor também tá aqui junto com a gente, pegando carona com o Só Clássico Sertanejo nesta quinta-feira. Bora de mais uma, aliás, uma sequência inteira de moda bonita, começando com Teodoro e Sampaio.

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1: 6 horas.

0: Olá, amados e amadas do meu coração. Estamos de volta com mais uma mensagem do dia para você. Como é que tá esse coraçãozinho hoje? Você se sente um pouco cansado? Tem determinados momentos na vida que a gente se pega meio assim, né? Meio cansado, às vezes da rotina, às vezes do trabalho, às vezes de algum sonho que tá demorando para se concretizar, de alguma coisa que não vai muito bem, ou na vida profissional, ou na vida pessoal, na vida amorosa. Mas existe uma grande diferença entre estar cansado e estar derrotado. O cansaço uma hora passa. A derrota só acontece quando a pessoa decide parar. Espero que esse não seja o seu caso. Muitas vezes o que falta não é talento, dinheiro ou oportunidade. Falta acreditar que vale a pena tentar só mais um pouquinho. Só mais uma vez. As maiores mudanças da vida raramente acontecem de um dia para o outro. Elas são construídas com silêncio, através de pequenas escolhas feitas no dia a dia. É a decisão de levantar quando seria mais fácil permanecer no chão. É continuar aprendendo quando ninguém está aplaudindo. É fazer o certo, mesmo quando o resultado demora para acontecer. Não tenha medo de recomeçar. Não tenha medo de continuar. Não tenha medo de se cansar. Tudo isso faz parte da caminhada. Olhe para trás apenas para perceber o quanto você já aprendeu, evoluiu e cresceu. Olhe para frente para lembrar que ainda existe muito espaço para crescer, mas olhe principalmente para o chão onde você pisa, o agora. Talvez hoje seja apenas mais um dia comum para você. Ou talvez seja o dia em que tudo vai mudar na sua vida. Essa decisão, por menor que pareça, pode ser exatamente o começo da maior transformação na sua vida. Porque quem continua caminhando sempre se aproxima um pouco mais do seu destino. E quem acredita no próprio potencial descobre, cedo ou tarde, que às vezes é até bom se sentir cansado. Porque o cansaço mostra que você está trilhando, que você está evoluindo, que você está progredindo. E que o melhor ainda está por vir. Obrigado pela companhia, grande abraço para todos e até amanhã com mais uma.
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1: 6:05.
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0: Na área, mais um Top 10. As mais tops da programação para você ouvir e cantar com a gente nesta quinta-feira bonita, nesta quinta-feira gostosa, hoje dia 16 de julho. E se preparem que o Top 10 hoje está abusado. Só vai tocar o que você mais gosta de ouvir, o que você indica e curte aqui com a gente dentro da programação. E de quebra ainda tem aquela fofoquinha básica que não pode faltar no programa, né? Pra gente começar, tem Rafaela Santos e Diego e Vitor Hugo. Ó, se eu quisesse. É o nosso destaque do dia.
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0: posição.
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0: Hoje não! Israel e Rodolfo, posição de número 8 aqui no Top 10. Nona colocada, Gustavo Lima, Vagabundo, com Luiz Fonsi. Décima, Felipe Rodrigo, Ignora. E ainda teve destaque para Rafaela Santos e Diego e Vitor Hugo, Ó Se Eu Quisesse. Daqui a pouquinho tem mais Top 10, hein? Fica por aí com a gente.
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5: 6:18.
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5: 6:20.
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0: na área, mais um Top 10. As mais tops da programação para você ouvir e cantar com a gente nesta quinta-feira bonita, nesta quinta-feira gostosa, hoje dia 16 de julho. E se preparem que o Top 10 hoje está abusado. Só vai tocar o que você mais gosta de ouvir, o que você indica e curte aqui com a gente dentro da programação. E de quebra ainda tem aquela fofoquinha básica que não pode faltar no programa, né? Pra gente começar, tem Rafaela Santos e Diego Vitor Hugo. Ó, se eu quisesse. É o nosso destaque do dia.
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0: posição.
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0: Hoje não. Israel e Rodolfo, posição de número 8 aqui no Top 10. Nona colocada, Gustavo Lima, Vagabundo, com Luiz Fonsi. Décima, Felipe Rodrigo, Ignora. E ainda teve destaque para Rafaela Santos e Diego Vitor Hugo, Ó Se Eu Quisesse. Daqui a pouquinho tem mais Top 10, hein? Fica por aí com a gente.
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5: 6:34.
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9: Risadinha!
12: Risadinha do
13: Havia um gato que se chamava Tido, e ele sempre dormia num cesto. Um dia seu dono foi ver o gato e ele não estava no cesto. Qual é o nome do filme? O Sexto Sentido.
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5: 6:37.
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0: Estamos de volta com as mais pedidas, as mais tocadas, as mais indicadas por você. Nesta quinta-feira gostosa, 16 de julho. Bora pra sétima posição. Grupo Menos é Mais. Champanhe.
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0: quinta posição.
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0: Seu Amor é Minha Estrada, Chitãozinho Chororó, quarta colocada. A quinta posição teve Geninho, Peão Todo Tatuado com Mariana Fagundes. Sexta, Maiara e Maraíza, Quem Sente Saudade Sou Eu. E a sétima colocada, Grupo Menos é Mais, Champanhe. Fica por aí que o Top 10 volta já já.
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5: 6:49.
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0: 6h52.
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2: Cheguei de volta aqui na sua rádio com as mais. É hora da terceira posição. Eduardo Costa, Imagina Eu.
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0: Irmão da Lua, Amigo das Estrelas, Zezé de Camargo e Luciano, posição de número 2 hoje aqui no nosso Top 10.
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0: Gente, a história de Michael Jackson voltou a provar que o impacto que o rei teve na música pop mundial continua atravessando gerações. Sabe por quê? A cinebiografia Michael, dirigida por Anthony Fuqua e estrelada por Jafar Jackson, sobrinho do cantor, acaba de entrar para a história do cinema ao ultrapassar $1 bilhão em arrecadação mundial. O resultado transformou.
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3: 7 horas.

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2: E aí, bebês?

0: 16 de julho. Paulinho Esteves aqui na voz, a gente vai seguir juntos, conectados, nesse rolê, nessa vibe gostosa. Tem muito som pra rolar aqui hoje, eu quero você participando já no pedidomusical.com.br. Fechou? Começando bem com essa pedrada aqui desses meninos que são sensacionais. Hugo e Guilherme, escorre água da boca. Vixe Maria, simbora.
1: Hoje o

Dedinho de Poliança. Eita, rapaziada boa, hein? Thales Lessa, Luan Pereira e Guilherme Benuto. Bom demais. Ó, quinta-feira, tá daquele jeito, né? Todo mundo já aguardando pra poder sextar amanhã. Clima aí já de final de Copa praticamente, nesse domingão. E aí, qual que é a sua favorita?

0: Clima aí já de final de Copa praticamente, nesse domingão. E aí, qual que é a sua favorita? Quem vai ganhar?
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2: 8:14. 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
2: 8:16.

0: entra no clima, entra na vibe. Quinta-feira gostosinha é aqui no nosso Vibe Total. Com muito som pra rolar aqui pra você hoje, hein? Bom demais.
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0: Agora tem o som de Catsy chegando por aqui.
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0: pergunta sabendo. Léo Balbinotti, bom demais. Os maiores talentos, destaques, tudo que foi e é sucesso, os lançamentos, passa por aqui, ó, no nosso Vibe Total. A gente te conectando sempre com a melhor playlist pra você curtir aí do outro lado. Só de boinha, viu, bebê? Volto já.
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4: 8h25.
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10: que existe com certeza após a morte? O velório.
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4: 8h28.

quinta-feira, falta só um passinho pra gente sextar. Domingão aí tem a grande finalização da Copa de 2026. Qual que é a sua favorita aí pra ganhar? Hã? Qual o seu palpite? Pedidomusical.com.br, participa. Chegando por aqui o som de Elamai.

0: bizarro. Certo elas. Bom demais. Ai, bebê do céu, quinta-feira rolando, todo mundo já na expectativa aí pra aproveitar aquela sexta-feira gostosa amanhã, aí vem o final de semana, aí é só partir pro abraço, né? Pedido musical, musical.com.br, participa, que a gente volta já.
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8: 8:39.
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8: 8:41.
0: Entra no clima, entra na onda. Bora beber, domingão aí, ó. Tem a grande final da Copa Mundial de 2026. Quero saber qual que é a sua favorita. Qual o seu palpite, hein? Participa. Sem a roupa de propósito.